0: 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Demoriou, deve ser.
1: Eu me embalo que já tenho
2: alguma coisa de lá. 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
0: Mario,
2: Xalá.
0: Mario,
2: Grigba.
0: Demoriou.